Jason Mraz, pra gente fechar essa hora aqui na Inspira, excelente noite pra você, já vai ter YouTube, vou tocar aqui de abelha, hairstyles, Ted Swings e muito mais. 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

Diana King aqui na Inspira FM, faz bem ouvir, os clássicos passam por aqui, os nacionais e os internacionais. Agora tem Cazuza, o nosso amor a gente inventa.

Lúcia, Marisa Monte, beija eu. Essa é a Inspira FM, excelente noite pra você, bom fim de semana, continue com a gente. Michael Jackson, Human Nature.

0: trilha sonora do seu sábado à noite tá pronta. A partir de agora,
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0: Yeah. 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Até a meia-noite, o melhor da disco e da dance music de todos os

0: partir de agora, pode apertar os cintos com a gente. Eu sou o Márcio Cruz, bem-vindo, bem-vinda. Pra começar tem Donna Summer.
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Relax, Frank Goes to Hollywood, essa é a Inspira FM, e esse aqui é o Dance Sem Parar com os sucessos que passam por aqui. Agora tem a Madonna, Into the Groove.

Erasure aqui na Inspira FM. Boa noite pra você. A gente curte aqui o Dance Sem Parar. London Beach, a gente segue por aqui com o Esquenta do Sábado à Noite.

The Tramps, pra gente fechar essa hora aqui na Inspira e fechar mais uma edição do Dance Sem Parar, no seu esquenta do sábado à noite. Fim de semana chegou daquele jeito com muita música, te inspirando o tempo todo aqui nos 97.7 pelos nossos dispositivos digitais. Se você não baixou nosso aplicativo, então baixe aí Inspira FM. Eu sou o Márcio Cruz, falo contigo amanhã, às 3 horas da tarde. Excelente madrugada pra você.

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6: Bom dia, um ótimo domingo para você na sintonia da Inspira FM em 97.7, além de boa música, edição do Brasilidades, com as nossas brasileiras para você curtir nesse 24 de maio. Eu sou a Ana Martins, te acompanho até às 3 da tarde

Só na Inspira você ouve uma hora direto de música, sem nenhum intervalo. Rod Stewart, agora tem encontro do Michael Jackson com Paul McCartney.

Flávio Venturini, para a gente relembrar o Clube da Esquina na Inspira FM, lembrar você, ouvinte, que logo mais às 10 da manhã tem Brasilidades por aqui. Agora tem a Xadê.

0: Essa é a Inspira FM 97.7 Terry Swims, Blinding Lights. Daqui a pouco tem muito mais músicas para você. Lembrando que às 10 da manhã tem o Brasilidades.
1: Uma mulher que vivia com os filhos à beira dos trilhos do trem inspirou o maior hino sobre a força da mulher brasileira. Eu sou o Raul Rufo e no próximo bloco, aqui na Inspira, eu te conto como essa história se transformou num símbolo.
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6: Uma mulher que vivia com os filhos à beira dos trilhos do trem inspirou o maior hino sobre a força da mulher brasileira. Eu sou o Raul Rufo, você tá na Inspira e essa história começa longe dos palcos, dos estúdios e da fama. No meio dos anos 70, uma importante companhia de dança brasileira se preparava para estrear o primeiro grande espetáculo. A proposta era ousada, retratar a força, a resistência e a dignidade da mulher brasileira. Para isso, chamaram dois artistas mineiros, um para criar a trilha sonora e o outro para escrever o roteiro. Esse espetáculo rodou o mundo, passou por mais de 10 países e ficou semanas em cartaz na Europa. Depois desse espetáculo, a dança contemporânea brasileira nunca mais foi a mesma. A música principal da apresentação era instrumental, não tinha letra. Mas algum tempo depois do espetáculo, o compositor decidiu transformar em canção e pediu ao roteirista que escrevesse algumas palavras para aquela melodia. Foi quando Fernando Brandt buscou inspiração numa lembrança antiga, uma mulher simples que vivia em Minas Gerais, à beira dos trilhos do trem. Sozinha, criava os filhos com dignidade, força e coragem, mesmo diante da dureza da vida. E daquela imagem nasceu um retrato que não falava de uma mulher apenas, mas de muitas, de todas as Marias. E foi assim que Fernando Brandt escreveu a letra de Maria Maria com melodia de Milton Nascimento. E você ouve agora, aqui na Inspira FM.

Você tá na Inspira FM, Olivia Jinsol Easy, as novidades do mundo da música, os sucessos que marcaram época, tudo pra você. Hora de relembrar Madonna, Live to Tell, na Inspira.

Bruno Mars com Look Out of Heaven, no clima do nosso Domingo Juntos, para você. Uma ótima manhã, aproveite o fim de semana na trilha sonora da Inspira com os ingleses do Simply Red.

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2: Hora do nosso domingo juntos ficar mais verde, amarelo e das nossas brasileiras fazerem a sua trilha sonora, sempre do pop ao rock, levando um pouco da nossa MPB para onde você estiver curtindo a Inspira, no rádio, no nosso aplicativo. Por aqui hoje passam Rádio Táxi pra gente relembrar com saudade a voz incrível do Tony Garrido, Léo Jaime, Ivan Lins, com todo o seu romantismo. Tem o rock do Lobão, os grandes sucessos do Caetano Veloso, o esotérico Gilberto Gil. E a gente começa abrindo Brasilidades desse domingo com um dos maiores sucessos da Maria Bethânia, composta pelo Guilherme Arantes, que coleciona grandes hits. Ela é inspirada no cantor John Lucien. A música foi originalmente criada para o especial infantil lúdico Plut Plat Zoom da TV Globo em 83. Desde então se tornou um hino de otimismo e resistência. Nada melhor do que uma mensagem dessas para a gente começar uma semana e se inspirar nessas belas palavras da Bethânia. Brincar de viver, abrindo o Brasilidades de hoje.
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É o nosso Brasilidades trazendo as verde amarelas. Gilberto Gil do álbum Umbanda 1. A gente curtiu o esotérico e, claro, a gente ouvindo na nossa programação o melhor do som nacional com os nossos artistas. Tem Ivete Sangalo, coleção.

Não podia faltar Paralamas do Sucesso, Óculos. Super hit dos anos 80, marcando presença no Brasilidades desse domingo. Agora tem um dos primeiros sucessos do Cidade Negra, onde você mora.

0: É o Barão Vermelho, o Beth Balanço. Essa tem o carimbo dos anos 80 e a gente curtiu no Brasilidades, na Inspira FM. Faz bem ouvir.
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Titãs Marvin, entre as melhores brasileiras desfilando para você no nosso Domingo Juntos, edição do Brasilidades que você acompanha em 97.7 em Campinas e também de onde estiver através do nosso aplicativo. Agora tem Menino do Rio com a Baby Consuelo.

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todo o romantismo do Ivan Lins, marcando presença no Brasilidades desse domingo. Para você, uma ótima manhã. Tem Ana Carolina, Tolerância.

Edição do Brasilidades com as verde amarelas e o encontro da Daniela Mercury com Herbert Viana, só para te mostrar para você uma ótima manhã de domingo. Tem Sou Você com Tony Garrido.

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0: Fechando Brasilidades com Rich e Menina Veneno para incrementar nossa programação e nosso domingo juntos. O Brasilidades fica por aqui, volta, já sabe. Na próxima semana, sempre aos domingos, das 10 ao meio-dia, com as nossas brasileiras.
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Hit da Xadê, Kiss of Life, é o nosso domingo juntos na Inspira FM 97.7, agora com Adele, Someone Like You.

Essa é a Inspira FM, faz bem ouvir e relembrar Backstreet Boys. Pra você, uma ótima tarde, tem Calvin Harris com The Weeknd. 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

0: fechar essa hora na Inspira, o Lulu Santos, apenas mais uma de amor, nacionais e internacionais. Nossa playlist sempre especial para você, ouvinte da Inspira.
1: Eu sou o Raul Rufo e preciso te dizer que um relacionamento tóxico entre uma empresária e uma estrela da música brasileira fez nascer um grande sucesso. Daqui a pouco eu te conto essa novela real aqui na Inspira FM.
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2: Um relacionamento tóxico entre uma empresária e uma estrela da música brasileira fez nascer um grande sucesso. Você tá ouvindo a Inspira FM e eu sou o Raul Rufo. Essa história tem bastidor de banda, troca de parceiros, vaidade, controle e uma sequência de escolhas que deixou rastro. A mulher que inspirou essa canção era empresária de um grupo e era noiva do baterista. Ela era esperta, articulada, fazia ponte, abria portas, sabia que os músicos admiravam outra banda que estava surgindo, então aproximou os dois grupos. Mas foi aí que tudo começou a desandar. Com o convívio, surgiu um clima entre a empresária e o vocalista da outra banda. No começo, tudo tranquilo. Depois, coincidências, viagens, encontros e rolou. Ela terminou o noivado com o baterista e passou a namorar o vocalista da outra banda. No começo, paixão. Depois, controle. Ela queria mudar o jeito dele. O carro, a vida, o rumo, a profissão. Ele dizia que estava sendo escravizado e mesmo assim ficou um tempo ali, submisso, por amor. Até que não deu mais e os dois terminaram. Logo depois, ele se envolveu com a vocalista do grupo dela, que era casada com o baixista. Uma confusão completa. E no meio desse terremoto emocional, ele escreveu uma letra colocando o dedo na ferida. A dor de acreditar, de se enganar, de aceitar ser moldado. E foi assim, no meio desse turbilhão, que Herbert Viana escreveu Meu Erro. E você ouve agora, aqui na Inspira.

A gente curtiu Level 42, Something About You, os sucessos da música mundial na Inspira FM pra você, juntos, Ivete Sangalo e o Criolo, Lábios de Mel.

0: Não podia faltar Legião Urbana na programação da Inspira Mais Brasiliense das Bandas. O mundo anda tão complicado. Para você, uma ótima tarde. 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

Essa é a Inspira FM, o som do Barão Vermelho. Amor, meu grande amor. Ótima tarde de domingo para você que está junto com a gente. Tem Sam Smith.

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0: Essa foi a minha última. Juntos, Roberta Campos e o Nando Reis, de janeiro a janeiro. Essa é a Inspira FM. O Márcio Cruz já está por aqui para te fazer companhia. Eu sou a Ana Martins. Amanhã, estou aqui também, às 9 da manhã, para começarmos mais uma semana juntos. Inspire-se e aproveite essa tarde de domingo com boa música.
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7: Olá, excelente tarde para você. É domingo, fim de semana. Seguimos por aqui com a programação da Inspira FM. Ana Martins já foi embora. Eu, Márcio Cruz, tô chegando a partir de agora e vamos seguir juntos por aqui, tocando sempre o melhor do som nacional e internacional. Para começar, tem R.E.M.

0: Julian Lennon pra gente fechar essa hora aqui na Inspira. Daqui a pouquinho eu vou tocar CEO, vai ter Lulu Santos, Ted Swins, Neo e muito mais. 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

0: Michael McDonald aqui na Inspira pra gente fechar mais uma hora. Vamos fazer uma pausa aqui, que daqui a pouquinho tem Lu Combs, vou tocar Duran Duran, Marisa Monte, Robbie Williams e muito mais. 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
1: Um estudante de medicina se apaixonou por uma mulher casada e escreveu uma obra-prima da música brasileira. Aqui é o Raul Rufo e depois do intervalo, essa história intensa continua aqui na Inspira.
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5: Um estudante de medicina se apaixonou por uma mulher casada e escreveu uma obra-prima da música brasileira. Você tá ouvindo a Inspira FM e eu sou o Raul Rufo. Esse amor impossível durou anos, mas quando ela decidiu acabar, ele afundou. E foi desse fundo que nasceu sua maior música. Essa mulher era casada com um cara muito poderoso, um grão-vizir. Ela percebeu que as coisas com esse estudante estavam indo longe demais. Ele estava ficando apaixonado, então ela resolveu acabar tudo. Dizem que o nome dessa mulher era Giza. Outros dizem que o nome dessa canção veio de uma tradição nordestina, espalhar pó de giz no chão para flagrar as traições. Entre dor, ironia e metáforas, essa história virou Chão de Giz, que toca agora aqui na Inspira.
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0: Esse foi Djavan, nem um dia, pra gente fechar mais uma hora aqui na Inspira. Fique aí que daqui a pouquinho tem Madonna, vou tocar Jojo, vai ter o Rick Astley e muito mais. 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

0: Amanhã é 23, ao som do Kid Abelha, que passa aqui também na Inspira FM, os maiores sucessos nacionais e internacionais. Klim Fischer.
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Esquadros, esse foi o som da Adriana Calcanhoto aqui na Inspira 97.7, faz bem ouvir. Agora tem Tina Turner.

0: Isso aqui é um clássico da Gal Costa Açaí, foi pra gente fechar essa hora. Daqui a pouquinho eu vou tocar a Bryan Adams, vai ter YouTube por aqui, Miley Cyrus e muito mais. Você está na Inspira FM, faz bem ouvir.
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Talking to the Moon é o som do Bruno Mars aqui na Inspira FM. Baixe o nosso aplicativo aí e ouça de qualquer lugar. Miley Cyrus, Flowers.

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Stevie Wonder aqui na Inspira FM. Só os maiores sucessos da música nacional passam por aqui. Agora tem a Mariah Carey. Excelente noite pra você.

0: Gênesis, pra gente fechar essa hora aqui na Inspira. Noite de domingo, você curte aqui a boa música. Daqui a pouquinho tem Brainstorm, vou tocar Simply Red, Zélia Duncan, Rosalind e muito mais. 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

Noites com Sol com Flávio Venturini e a Vanessa da Mata aqui na Inspira. Os maiores sucessos da música nacional e internacional passando por aqui. Laila, som do Eric Clapton.

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